0: Janeiro, sul da Bahia, centro-sul aqui do Tocantins, até o oeste do Amazonas.
1: Esfera 96,6. Milene